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0: Bom dia. É hora de começar os trabalhos 5:11. Vem que vem comigo nessa quinta-feira, 6 de agosto do ano de 2026. Juntos nas YX897, canal 226, Rádio Cidade FM, operando em frequência 93,1 MHz. É de Londrina, pro Noroeste, Paranaense, parte do Mato Grosso do Sul e estado de São Paulo. Tá comigo? Eu tô contigo, é Pederson de Paula. Sempre um prazer, uma satisfação estar proseando contigo, estar adentrando o seu ar, estar adentrando o seu trabalho, indo de carona aí no seu veículo. Bora que bora pra mais um dia, Dona Maria, com muita alegria, com muita fé em Deus, é ele na frente, o resto a gente correndo atrás. Vamos lá. Ó, você de longe, você de perto, você que vai, você que chega, você da cidade, você do campo, em casa, no carro, no trabalho, né? Correria. Bom, participações que já vão chegando, você que vai proseando conosco, 44984-56-0796. Tá aqui do outro lado meu amigo Valdir Grifo, nosso palmeirense, nosso guerreiro da Droga Nova. Aliás, Droga Nova é o meu amigo Devaneiro, nosso guerreiro das madeiras, ô Pederson de Paula. Nosso guerreiro aí do futebol veterano, trocando as bolas, tô vendo aqui as duas participações, já tô misturando tudo, hein, Valdir? Cê tá doido? Não acordamos direito ainda. Bom, meu amigo Grilo Brasil, fala Grilo! Como é que vão as coisas por aí, meu patrão? Tudo sob controle? Já tá no corre, né? Já tá na condução, trabalhador rural, juntamente lá sempre com a turma do Antônio Cabeção, todos os demais parceiros aí que estão no trecho, Tapetão Preto, Tapetão Caipira, plantando, colhendo, cultivando, né? Agora sim o Devani Menino que daqui em Luanda, no centro, pulando cedo, já desce da Padroga Nova, é muita experiência em jogo, sempre atendendo a clientela amiga, né? Fala comigo, meu patrão, fala comigo. Valdemir, ô Valdemir, como é que vão as coisas por aí, meu patrão, hã? Chama.
1: Bom dia, tudo bem por aí? Espero que sim, em nome de Jesus, graça e paz. Manda para nós isso, se puder ser, as andorinhas. É o Valdemir da Fazenda Jumbo de Azê, dizer assim para não esquecer ninguém. Bom dia.
0: Fechou, meu irmão. De Azê de 0 a 100. É a linguagem aí que a rapaziada gosta de usar. E usar um bocado aí. Na lida, na labuta, no pé do eito. Vamos que vamos com tudo. 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A quinta-feira está apenas começando e certamente vai reservando muitas coisas boas, positivas, vitórias e mais vitórias. Vamos ser otimistas sempre. Já tem mais sequência musical, já tem mais prosa. 5:14, Dona Rose, bom dia.
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3: Bom dia, vamos voltando, seu Orlando, 5:19 aqui na 93.
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0: Primeiro lugar, aí que eu me refiro, né? Bom também, bom também. Eita, Guatupé e Guaratuba, o alerta, rodamos também Estrada de Pó com o Diorã e Juraci. E Tião Carreiro e Pardinho, Um Pouco de Minha Vida. Bora acordar, bora despertar, bora ficar de pé, seu José. Bora sair da cama, dona Joana, 5:30, hein? 5:30. Vamos que vamos com tudo. Cozinhando aqui com toda essa moçada, com toda essa companheirada. Prazer, uma satisfação, né? Tá chegando agora, seja muito bem-vindo, muito bem-vinda. Sinta-se à vontade, puxa a cadeira e senta, porque a 93 é inteiramente sua. Só aproveitar e aproveitar bem. Estamos aqui pra isso, né? Leonel, chama, Leonel. Fala comigo aí.
1: Bom dia, Peterson de Paula, filho de Deus. Aqui é o Leonel de São Pedro do Paraná. Depois de um modão pra você, Jean Giovanni. A gente cresceu e morou na mesma rua. Isso é pra todos os ouvintes aí, pra galera aqui de São Pedro. Meu amigo Mauro, pra toda a galera de São Pedro aqui. Bora trabalhar, fique com Deus ou só comigo.
0: Tá com todos nós, é mais ou menos assim. E olha, deixa eu aproveitar e mandar um abraço aí pra todo o pessoal que vai conduzindo as viaturas da saúde, as viaturas escolares. A moçada que não tá dando moleza e tá aí, né? Cortando as rodovias. Esse fundão do Noroeste. Correria, correria. Você que vai chegando para os trabalhos nas garagens das prefeituras municipais. Alô, meu amigo Valdecir, comandando os trabalhos aqui em Luanda. Bora que bora, meu patrão. Alô para você que tá aí já nos quatro cantos do cercado. Você nas mais diversas propriedades. Caseiro, campeiro, agricultor, pecuarista. Você boiadeiro. Você tratorista. Você retireiro, você na lida com a criação, você na lida com o solo, com o tapetão verde, enfim. As coisas vão acontecendo em mais um dia que começa, né? Boa quinta-feira para todo mundo, 5:32 para você não perder a hora. 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Beleza pura, 5:32, já eu tô voltando.
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4: Bom dia, bora chamar na moda. Vem comigo. Aqui tem 5:37, Dona Ivonete.
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